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1: 9:05.

0: 9 e 11.
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3: 9:39. 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

0: 10 e 12.
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0: 10:52.
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0: Muito obrigado, minha gente.
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0: pra você.
1: 11:20.
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1: 11:26.
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0: Obrigado.
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0: Obrigado, Grupo Tradição.
1: Obrigado, João Bosco Vinícius, pela alegria da gente estar participando do DVD de vocês. Um beijão no coração de todo mundo. Que Deus abençoe. Valeu, galera!
2: 11:47.

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0: Que experimenta os cabra macho. 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

0: que é resenha, meu Deus.
1: 4 e 2.
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2: É de Brito Samuel, Eduardo Costa.
3: Ah, moleque, essa música é bonita demais.
2: Então fica assim.

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0: 4:30.
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22: E agora, embora são 5 horas em ponto. Bom dia.
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1: E agora, Bolo, são 5 horas e 2 minutos, 5 e 2. Uma excelente manhã de sexta-feira para você ligado, sintonizado em 87,9 Rádio Canal Mais FM. E eu, Carlos Branco, chegando por aqui para comunicar com vocês e apresentar o programa Bom Dia Viola. Vamos juntos aí até as 9 horas da manhã. Curtir o que é de melhor nosso modelo de viola e também nos clássicos sertanejos, hein? Manhã de sexta-feira, 14 de agosto do ano 2026, hein? Parabéns aos amigos ouvintes que hoje completam mais um ano de vida, pertencente ao Cid de Leão. Estamos no inverno brasileiro. Fase da lua é lua nova, hein? Já se passaram 226 dias. De 2026, faltando aí 144 dias para que termine este ano. Datas comemorativas de hoje, vamos lá. Hoje é a data da fundação da Associação Portuguesa de Desportos. Também é o dia da unidade humana, dia de São Maximiliano, é o dia do cardiologista, dia do combate à poluição, é o dia do controle da poluição industrial e o dia do protesto. É o que comemoramos nesta data de hoje, em 14 de agosto de 2026. Está no ar mais uma edição do programa Bom Dia Viola pela Canal Mais FM. A gente começa trazendo aí para vocês tempo e a temperatura e as feiras livres de Bauru, deixando vocês muito bem atualizados.
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1: E agora, Bauru, são 5 horas e 3 minutos. Na cidade sem limites, nesse momento está com 19 graus. A umidade relativa do ar está em 80%, ventando 8 km por hora em céu, parcialmente nublado. Nesse momento em Bauru, temperatura hoje vai se elevar e levar bastante, hein? Chegará a 31 graus, sem previsão nenhuma de chuva para esta sexta-feira na cidade sem limites. E a Prefeitura Municipal de Bauru informa aí as feiras livres para esta sexta-feira. A gente tem feira hoje no centro da cidade, ali na Rua Verde do Malta, quarteirão 14:15, começa às 6:30 e bate às 11 horas da manhã. Lá no Jardim Europa, na Rua Clóvis Barreto, quarteirão 6, das 6:30 às 11. Parque Bauru, lá na Rua Jorge Nardi Filho, quarteirão 10, das 16 até às 20 horas. No Parque Residencial Flamboyant, Rua Vitor Covelo de Avila Santos, quarteirão 2, das 17 às 21 horas. Redentor, Rua Santa Paula, quarteirão 3, 4, das 6 às 11 horas da manhã. No Santa Luzia, Avenida Darcy César, em Prota, quarteirão 3, das 6:30 até às 11 horas da manhã. Aos amigos grandes, aquele alô, aquele abraço, aquele bom dia, sejam todos bem-vindos ao Canal Mais FM, que é uma rádio e muitas vozes. E aos meus amigos lá de Tibiriçá, Toninho, Joel, Zé Carlos, Dona Maria, Juliana, aquele abraço, aquele bom dia, né? Muito obrigado sempre pelo carinho, pela sintonia. 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O nascer do sol hoje em Bauru será às 6 horas e 39 minutos e o pôr do sol às 18 horas e 2 minutos. A partir de agora a gente vai liberar nossas linhas para que você possa estar entrando em contato com a gente pelo nosso fone WhatsApp, que é o 14996188790. Repetindo, 14996188790. Redes sociais, fanpage da Canal Mais FM no Facebook, pesquisei Canal Mais FM Bauru, vai nos encontrar. Deixe seu like, ative o sininho para receber as notificações e todas as postagens que a gente fizer você será notificado. Também tem o Facebook de Carlos Branco Branco, ali você pode deixar o seu alô, seu abraço, seu bom dia e a sua indicação musical que em tempo real eu estou visualizando por aqui. Para não seguir aí no Instagram, é BK Carlos Branco, né? Canal Mais FM, pode seguir a gente vai seguir você de volta, perfeito? Para nos ouvir, tem a Rádios Net, Tony Rádios por todas as plataformas digitais e também pelo nosso site, canalmaisfm.com.br, você consegue estar curtindo aí o programa Bom Dia Viola, perfeito? Estamos então no analógico, você sabe muito bem a nossa sintonia, 87,9, essa é a nossa sintonia aqui da Canal Mais FM, uma rádio muitas vozes. Para começar, começamos hoje com Mato Grosso e Matias, cantando a música Retrato de Mãe, sexta-feira, né, pessoal, né? Na sequência vem Peão Centenário com Rodrigo Matos e Praiano, e Lourenço Lorival canta a música Menino do Sexto, três modos bacana para a gente começar bem o dia. As demais eu vou deixar por conta do amigo ouvinte, que eu acredito ter bom gosto e há de indicar para a gente que é de melhor nas modas de viola e nos clássicos sertanejos. Acerte seu relógio, são 6 horas e 7 minutos em Bauru, uma excelente manhã, uma ótima sexta-feira. Sextou, galera, hoje pode, hein?

Amigo Vitor Alcântara Serpa Gomes, Vitão da Rede Confiança e Supercado por aqui comigo. Bom dia, Carlão, né? Ótima, abençoada sexta-feira pra todos nós, meu irmão, né? E hoje pode, hein? Positivo, né? Canal Mais FM, uma rádio, muitas vozes. Valeu! Alair Silva, Departamento de Água e Esgoto, já por aqui com a gente, mandando aquele bom dia também especial. Valeu, Alair, um abraço, bom trabalho. Meu amigo Sirvão, lá do Santa Luzia, né? Mandando um bom dia aqui pra gente. Bom dia, querido Carlão, né? Toca aí a música Castigo da Cruz, né? Com Pardinho e Pardal, nós vamos tocar, né? Errei a hora, né, Sirvão? Puxa vida, hein? Vai começar bem a sexta-feira, né, Silvão? Daquele jeito, hein? Daqui a pouco nós tomamos um, para dar uma ajeitada no ambiente, perfeito? Meu amigo Tobias também já está por aqui, mandando aquele bom dia, meu caro amigo Carlos Branco, né? Tudo bem, graças a Deus, né? É, toca aí com tudo de novo com a música Serena da Madrugada, vamos tocar, né? E a outra também, tá bom? Um abraço, Tobias, bom dia, que Deus abençoe, obrigado sempre pelo carinho, pela sintonia. Meu amigo Reinaldo, Dona Nery, Reinaldo Boquini Lucas, por aqui comigo, mandando aquele bom dia especial, a gente agradece o carinho e a sintonia, ótima sexta-feira. José Benedito de São Paulo passou por aqui, deixou aquele bom dia especial, pedindo para tocar a música Pretinho Aleijado, com Tião Carreiro e Pardinho. José Benedito sintonizado, curtindo lá na Vila São Paulo, hein? O Juninho Cunha, pessoal da Padaria Quero Mais, Juninho e Luísa Pereira, né? E todos os colaboradores da Padaria Quero Mais já estão com a gente, mandando aquele bom dia. A gente vai agradecendo sempre o carinho e a sintonia de todos os amigos, hein? O Tiaguinho também, da padaria, mandando aquele bom dia, né? Bom dia, compadre, né? Sextou, hein? É de tomar aquele suco da confusão, né? Hoje pode, hein? Deus abençoe grandemente as nossas vidas, né? É um dia mais que abençoado para nós, amém. Abraço aos amigos Danado, André, Marcelo, Dota, Barcento, o cara mais enfermo, rádio muitas vozes. Manda um abraço de 10 voltas pro Tom Araújo, filho do Bill. É ele mesmo, hein? É. Roberto e Aldaísa, lá do Meridota, nos ouvindo pela internet. Escreve bom dia. Valeu, Roberto. Um abraço, bom trabalho, irmão. Deus abençoe. Obrigado sempre pelo carinho, pela sintonia. Isaías, do Nova Paulista, cobrando aqui comigo, mandando aquele bom dia também. Bom dia, Carlos Branco, né? Gostaria de ouvir a música Casa e Pecados, com Chitãozinho e Chororó, hein? Oferecendo para todos os ouvintes, para a família Canal Mais FM, desejando um ótimo final de semana, abençoado por Deus. Amém. Que tenhamos mesmo um final de semana abençoado, certo? Meu amigo José Carlosito. Zito, um abraço, uma bom dia família Canal Mais FM, uma rádio mais sertaneja do mundo, uma abençoada sexta-feira para todos, valeu Zito, um abraço e uma bom dia, Deus abençoe você e todos os seus familiares. O Aldo Cardoso por aqui comigo, vou deixar aquele bom dia especial também, valeu. A Francine Pellegrinelli, ela aqui de Pederneiras também nos ouvindo pela internet, deixa aquele bom dia especial, bom dia Carlos, né? Ótima sexta-feira, amém, Fran, bom trabalho querida, tá aí já. É, começando a academia, né, Fernando? Daqui a pouco vai para trabalhar também, né? Desse jeito tem que ser, perfeito? Um abraço e um bom dia. Bora de música, vem aí, Serena da Madrugada, quem canta é Tulico Tinoco, né? O Castigo da Cruz, Pardinho Pardal e Pretinho Aleijado, com Tião Carreiro e Pardinho. Acerte seu relógio, são 5 horas e 20 minutos em Bauru. Um excelente manhã, uma ótima sexta-feira.

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11: Embora são 5 horas e 33 minutos, acertando o seu relógio 5 e 33, as primeiras informações do dia vem chegando aí da Transurban Turbo e a gente leva para vocês no informativo Canal Mais FM. Música. Informativo Canal Mais FM Transurbo informa, hein? 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Os ônibus aí às 4 horas e 30 minutos da manhã e às 5 horas, né? As demais linhas aí, então abordando tudo normal aí com a Transurbo, as empresas que botam transporte coletivo de Bauru, grande cidade de Bauru, cidades limites, funcionam perfeitamente, tudo normal nesta manhã de sexta-feira. Quem usa transporte coletivo vai voltar ao trabalho, tudo perfeito, então abordando, tá certo? Vamos lá, né? Endurbo informa também que daqui a pouco, a partir das 6 horas também, os amigos coletores estarão recolhendo lixo orgânico e seletivo. Já selecionou, né? Orgânico do seletivo, então coloca na lixeira que daqui a pouquinho eles passam para deixar tudo limpinho em frente à sua casa novamente. Informativo, Canal Mais FM, uma rádio, muitas vozes, tudo perfeito, portanto, nesta sexta-feira aí, né? 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Agora seguimos, um alô, um abraço, bom dia meu amigo de volta, nem dúvida, tá por aqui com a gente, mandando aquele bom dia todo especial, bom dia meu amigo, um abraço, bom trabalho, né, o Guido lá de Piratininga também está com a gente, valeu meu irmãozinho, um abraço, bom dia Guido, uma excelente sexta-feira pra vocês aí de Piratininga, sempre ligado com a gente, curtindo aí o programa Bom Dia Viola. Hora de música, João Mulá Douradinho canta a música Volta Pra Casa, Chitãozinho e Chororó, Casa de Pecados em Mococa e Paraíso, né, aquela parede, são 5 horas e 35 minutos, embora um excelente, uma ótima sexta-feira. Música

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0: Agora, Baruto, são 6 horas e 9 minutos, acertando o seu relógio 6 e 9, conferindo aí com o Liu e Léo, a música Figueira do Velho, hein? Ele tá lá, hein? Soluço danado, não passa, não. Sexta-feira dá um susto nele daqui a pouco, hein? 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Agora seguimos aqui, alô, abraços e bom dia para o pessoal que está comigo, mandando um bom dia. Aqui da minha aqui é a Ângela da Silva, né? Ângela da Silva, seu esposo Roberto, né? Está por aqui mandando aquele bom dia para a gente ali na Fazenda Nova Glória, né? Também tem aí a Maria Eduarda, a Maria Gabriela e o João Miguel, o pessoal na sintonia curtindo aquele bom dia viola, né? Aqui comigo, Carlos Branco, perfeito. Valeu, Ângela, um abraço a vocês aí no campo de golfe, sempre sintonizados com a gente, curtindo aí o programa. A gente agradece o carinho e a sintonia de todos os amigos que participam ativamente da nossa emissora, perfeito? O André Cremosão, meu amigo Malamenta, por aqui já mandando seu bom dia, valeu, preparando a sua milonga de hoje. A Edna lá do Jardim TV, um abraço a ela e todos os seus familiares, uma excelente sexta-feira, né? Um bom final de semana, viu, Edna? Que Deus abençoe você, obrigado pelo carinho e pela sintonia. Nos ouvindo lá em Santo Antônio da Platina, minha querida amiga aí, a Deusana, está com a gente também curtindo via internet e manda o seu bom dia especial, né? André Bart Simples, meu amigo aqui, o nosso amigo também, um dos milongueiros de plantão, né? Bom dia, meu amigo Carlos Branco, né? Um dia muito abençoado pra você. Toca aí com o Nenê Dorinha, música Zé Valente, para todos os amigos de sintonia. Bora render, bora trabalhar, vamos que vamos, hein? Um final de semana abençoado para todos nós, né? E para toda a equipe da Canal Mais FM, uma rádio das vozes. Obrigado e até. Valeu, Bart Simples. Daqui a pouco ele volta com a milonga dele. Olha meu amigo aqui, o Mário, né? O Mário lá da Ótica Bela Vista, Mário, Lucília e Débora está com a gente, né? Sextou, bebê, sextou, Mário. Hoje pode, mas daquele jeito, hein? Bom dia a todos, né? Ótimo final de semana. Toca pra gente aí o IP e o Prisioneiro, né? IP Florido, é a mesma coisa, né? Vamos tocar com o Christian Ralph, tá bom? Um abraço e um bom dia, meu irmão. Deus abençoe. Obrigado pelo carinho, pela sintonia. Tamo junto. Mais pessoas por aqui. Meu amigo Betão do Vane Maria chegou por aqui, deixou aquele bom dia especial e tá de férias, né, Betão? Aí sim, é só curtir o programa e descansar. Meu querido amigo Paulo Afonso na sintonia. Bom dia, meu amigo Carlão, né? Abençoada sexta-feira pra todos nós, né? Manda aí pra gente a música do Ano Paranaense, O Poder do Criador, e claro que a gente vai tocar. Valeu, PA. Um abraço, irmão. E o PA está no domingo aqui com o nosso amigo Tom Araújo, perfeito? Meu amigo vereador de Piratininguas, Niaz, já está por aqui com a gente, e hoje tem um quem Piratininguas? Fala comigo, meu irmão, bom dia.
1: Bom dia, Carlos Branco. Bom dia, ouvintes da Canal Mais FM. Uma rádio, muitas vozes milhares de ouvintes.
0: Isso aí.
1: Sextou, Carlão?
0: Sextou.
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0: Tá aí, Osni, convite feito. E hoje tem Feira da Lua em Piratininga, não dá pra perder de jeito nenhum. Ambiente totalmente familiar, música boa, chope gelado, cachaça também, né? É, Canário da Terra tem lá, né? Pastel, coxinha, uma maravilha. Se você for, eu tenho certeza que você vai adorar, perfeito? Meu amigo Luiz Antônio Figueiredo, tá por aqui com a gente, vamos aqui. Bom dia Luiz, um abraço, uma ótima sexta-feira para você também, né? Dona Inês e a Beli, um abraço, Deus abençoe vocês, muito obrigado pelo carinho e pela sintonia. Amigo Daniel dos Produtos de Limpezas, aqui na Bernardino de Campos, manda aquele bom dia e a gente agradece o carinho e a sintonia. Mas que é isso, Danielzinho, meu pai do céu, hein? Esse é o Maurinho? Tá lá, hein? Vai acabar mesmo, hein? Só Deus na cara, tem que apagar aqui, senão depois vai dar pior, hein? Vou apagar, apaga por aí, vai, apaga por aí, Daniel. Bora, são 6 horas e 15 minutos, uma excelente manhã. Vem aí Cristian Ralf cantando o IP e o Prisioneiro, o poder do criador com o goiano paranaense Zé Valente, com o Nenete Dorinho. A gente volta na sequência com a milonga dele, André Cremozão e seus milongueiros.

0: E agora, Bruno, são 6 horas e 25 minutos, acertando o seu relógio, 6h25, e conferindo aí com Nenete Dorinha, música Zé Valente, passou por aqui também com Goiano e Paranaense, a música O Poder do Criador, e a primeira desse bloco, né, foi com Cristian Ralf, a música O IP e O Prisioneiro. E agora tem milongas, né, fatos verídicos, verdade, verdadeiras, nem tanto, na voz de André Cremonês, o cremosão, malamém, o Kendo Ben, bom dia, André.
1: Bom dia, meu irmão Galão, bom dia. Galão, visitante, não, tropeiro e fisiculturista da cidade de Chuí. É isso mesmo, Chuí, no Rio Grande do Sul, lá no extremo sul do país. Ontem falei do Iapoque, né?
0: E agora
1: hoje tem que ser o Chuí. Chuí, que é com o I, que fica no Rio Grande do Sul, que faz fronteira, Galão, com Chuí, com Y, que é do Uruguai. Oxe. É isso mesmo, hein? Ambos os Chuís, Galão, são separados apenas por uma avenida, que é o extremo do Brasil, no Rio Grande do Sul, com o começo do Uruguai.
0: Chuigão,
1: que é muito conhecido também por ter umas praias ali onde é permitido o tráfego de tráfego de automóveis nas praias do mar. Bom dia, meu irmão Galão. Beleza. Bom dia. Ô Galão,
0: conta.
1: Você sabe que esses dias o Bart Simpson, ele tava ali no, na casa dele, né? No Vale do Igapó, né?
0: Sim,
1: você sabe que o Bart Simpson tá ensinando os sapinhos, os sapos, né?
0: Os
1: que tem lá no Igapó, ele tá ensinando os sapos a dançar. Eu tô mandando um vídeo, Galão, pra você ver o que, que o Bart Simpson aprontou. Ele ensinou os três sapinhos, né? As duas pererecas e o sapinho que tem lá no latifúndio dele, lá da casa dele, a dançar mambo, rapaz. É isso mesmo, Galão.
0: É sério isso?
1: Eu tô até sabendo que tem uma vizinhança agora que tá querendo gravar uns vídeos e mandar pra aquele, reality show, né, que tem de danças de famosos,
0: sim,
1: né,
0: é,
1: na televisão, que eu não vou falar o nome do programa,
0: não,
1: que tá querendo contratar os sapinhos pra fazer a dança dos famosos.
0: É.
1: Agora segurem, o sapinho do Bart Simpson vai participar da dança dos famosos dançando mambo.
0: Agora é pra acabar.
1: Agora segurem, não é verdade, Marcelo Dota? Não é verdade, Marcelo Dota Arminha? Não é verdade, Bart Simpson? Ajuda aí, Tiaguinho. Ajuda o sapinho do Bart Simpson dançar mambo. Elonte a Piero, que Piero má.
0: Olha, calma.
1: Isso é mambo, Galão?
0: É mambo, sei lá, acho que é, né? Sei lá, o que mais? Que
1: é, né, Galão? Vamos melhorar esse mambo.
0: É.
1: E quando piendo, passaro pita, sou de carole, sou de poipira.
0: Agora sim, virou um mambo mesmo, de verdade, hein? O Tiaguinho, com certeza, hoje ele vai querer falar da perereca, não, do sapo, o cururu. Fala, Tiago.
2: Do céu, essa foi pra fechar a sexta-feira com chave de ouro.
0: Pois é, ué.
2: Rapaz do céu, você não sabe que o Bart Simpson falou pra nós aqui, rapaz.
0: O que ele falou?
2: O fato venéreo que ele mandou pra nós, você não vai acreditar, rapaz.
0: Acredito.
2: Sabe que ele tem lá o sapo cururu de estimação dele lá, né, rapaz?
0: Sei.
2: Você acredita? Ele fez uma lagoa artificial lá na casa dele no Vale do Igapó lá, rapaz. Você não tem noção.
0: Tenho.
2: Ele tá de madrugada dormindo lá, rapaz. O povo tá mó festança, cara, mó sonzão alto. Rapaz, ele foi lá no quintal no fundo lá, era o sapo cururu, rapaz. Fazendo a versão do sapo de um lava o pé, em estilo mambo.
0: Não,
2: rapaz do céu, é pra acabar. Eu fiquei de cara que ele mandou a gravação pra nós. O Andrezinho, o cremosão, então, ficou abismado. Rapaz, falou, não, vou ter que filmar isso aí, mandar pros meninos, porque ninguém vai acreditar. Pumpá do céu.
0: Ei.
2: Sapo cururu, cara, com mais duas rãs. Rapaz, com duas pererecas lá dançando um mambo, só que em versão o sapo não lava o pé, versão mambo. Rapaz do céu, pegou a visão?
0: Peguei.
2: Ô, sapinho menino danado.
0: Ela, vai vendo. Deus,
2: é verdade, André, é verdade, Dota. Ajuda aí.
0: Ajuda aí, que jeito, nem jeito de ajudar nada vocês não, hein? Fala, que mais, Thiago?
2: Rapaz, compadre do céu, hein? Roizeirão com aquele mozão tá hoje, hein?
0: Não,
2: rapaz, pegou a visão?
0: Hoje ele tá inspirado mesmo, né? Pra variar, né? É, vai acabar. O Bart Simpson, ele deve ter querer falar alguma coisa a respeito desse sapo dele aí, né? Fala, Bart Simpson, o que, que você tem pra se defender? Diga lá.
3: Bom dia, milongueiros. É verdade, sim. Além de estar no zap para todo mundo ver o Andrezão no mente, isso aconteceu aqui em casa. Eu tenho um sapinho que chama Godofredo Alberto.
0: Meu pai.
3: Ele começou, eu mudei para cá, ele mudou junto. Eu cheguei, ele já estava aqui na terra, no terreiro.
0: Tá apropriando.
3: Aí o sapinho tá meio entediado e viu eu indo pro forró, perguntou se eu podia ensinar ele a dançar. Ensinei, não é que ele ensinou os sapos da lagoa aqui, tudo a dançar, um mambo, rapaz.
0: Bem,
3: aí no zap aí pra vocês verem que é verdade.
0: Tá certo, é. Você tá falando, eu também acredito. Se tá no zap, também acredito que é verdade. Tem um áudio que a gente ouviu do Rubens Lira. Fala comigo, Rubens. Bom dia.
4: Ô, Carlão, bom dia. Bom dia, Carlão. Põe pra mim a música do José Fortuna, por Tangueira, Flor do Bairro.
0: Claro.
4: Essa música eu quero oferecer pro canhotinho lá no Jardim América.
0: Perfeito.
4: O pessoal da Fergás, o Marião da Barba Branca, Dona Lia, Lourenço, Dona Cida, aqui no Parque São Geraldo, e pra minha esposa Divina Pereira. Falou, Carlão, um abraço. Sextou, hein?
0: Sextou, Rubim.
4: Tudo bom pra você, um bom final de semana.
0: Valeu, Rubim, bom final de semana pra você, Dona Divina Pereira, pessoa que eu tenho um carinho muito grande por todos vocês aí, tá bom? Um abraço e bom dia. Bloco de Apoio Cultural, volta na sequência.
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0: E embora são 6:31, bom dia.
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0: E agora, Moro, são 6 horas e 39 minutos, acertando o seu relógio 6h39, conferindo aí com Zé Fortuna e Pitangueira, a música Flor do Baile. 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Agora seguimos por aqui com um alô, abraço, bom dia para o pessoal, né? Vamos lá, quem está mandando bom dia para a gente aqui, meu amigo Danilo Moura, né? Deixou aquele bom dia para a gente, indicou um sucesso, né? Bom dia, Carlão, né? Saudações caricaturísticas, sextou, né? Toca para a gente do Duque Dalvão, a música Espinheira. Bom dia, Danilo, um abraço, irmão. Bom trabalho, hein? O Marcelo Dota, meu amigo, meu irmãozinho aqui, Marcelo Dota, na sintonia. Bom dia, Carlão, bom dia, Marcelo e família. Uma ótima sexta-feira para vocês aí, que Deus abençoe, perfeito? O Tom Araújo, né? Como diz o Thiago, filho do Bill, está na sintonia aqui, e ele que apresenta aqui o programa Sertanejo Bom Demais aos domingos. Ele e o PA, né? Apresenta um programa gostoso, que vai ao ar das 6 da manhã até as 9 horas, né, Tom? Um abraço, meu irmão. Fala comigo. Bom dia.
1: Bom dia, meu amigo Carlos Branco. Bom dia, Tom. Bom dia aos ouvintes do programa Bom Dia Viola. Me chama Tom Araújo. Gostaria de parabenizar você, Carlão, pelo programa.
0: Valeu.
1: Tamo junto sempre, Canal Mais FM, uma rádio, muitas vozes. Bom
0: bem
1: dia,
0: Bauru. Valeu, Tom. Esse domingo, hein? 6 horas da manhã em ponto, então. Não vai derrapar na curva, não, hein, velho? É, desse jeito, hein? Também tá por aqui com a gente, mandando aquele bom dia especial, o Nenê, lá da Vila São Paulo, Antônio Carlos. Um abraço a ele, a esposa Lucelena, o Henrique Gabriel, né? Ele tá pedindo pra gente tocar música aqui. É Caboclo Feliz, né? É, Goiânia Paranaense. Nós vamos tocar, tá bom, Nenê? Um abraço, irmão. Bom dia, obrigado sempre pelo carinho e pela sintonia. O meu amigo Marcos Brancalhão também já está comigo, mandando aquele bom dia Marcos, bom trabalho, irmão, tá se preparando para começar mais um dia de trabalho aí, mais um dia de luta, né, curtindo aí o programa Bom Dia Viola, e a gente vai agradecendo o carinho sempre, e a sintonia de todos os amigos e ouvintes que chegam com a gente e sintonizam em 87,9 da Canal Mais FM, uma rádio com muitas vozes, perfeito? Tá ligadinho, curtindo, né? A gente agradece, valeu, tamo junto, né? Quem mais? O TT Boiadeiro chegou por aqui também, mandando aquele bom dia especial, bom dia, TT, um abraço, irmão, bom dia, né? Que Deus abençoe seu dia e bom trabalho, né, TT? Já está se preparando para começar mais um dia de luta, né? Bom dia para nós, bom dia, TT, que Deus abençoe, meu irmão. deixa com a gente, né? Bora, né? Agnaldo Falsetti, um abraço a ele, ao pai dele, seu Falsetti, tá sempre com a gente, curtindo o som no canal Mais FM. A gente agradece, ele manda um bom dia aqui, né? Bom dia, meu amigo Carlos Branco, né? Toca pra gente aí, uma moda chique, amor e amizade, amor e saudade, né? Tião Carreiro e Pardinho, e sextou, né? Sextou e hoje pode, né, Agnaldo? Um abraço a você, seu pai, que Deus abençoe vocês sempre, pelo carinho sempre e pela sintonia na canal Mais FM. Pode música, Espinheira, quem canta é do Duque Dalvan, né? Coração da Natureza, Ronaldo Viola, João Carvalho. E vamos colocar as demais músicas aí, do Nenê, né? Também agora do Agnaldo Falsetti, tá indicando sucesso aqui. E a gente confere todas as músicas que chegaram aqui pra ninguém ficar sem ouvir, perfeito? Acerte seu relógio, são 6 horas e 45 minutos em Bauru. Uma excelente manhã, uma ótima sexta-feira. Música.

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E agora, Bruno, são 7:08, conferindo o sucesso deles em Chitãozinho, Xororó, belíssima música, Pés Descalço. 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Assim que chegar o cardápio aqui, a gente passa para você, amigos e ouvintes. Bora, abraço, bom dia para o pessoal que está por aqui comigo, minha querida amiga, foi ela que pediu essa música aqui, Pés Descalço, né, minha querida amiga Hilda, né, está na sintonia, né, mandou aquele bom dia, meu amigo Carlos Branco, né, um bom final de semana para você e para toda a sua família, né, e para todos os ouvintes também, né, pediu tocar a música do Chitãozinho, Xororó, Pés Descalço, tocamos, né, curtiu aí, né, tá aí, não, imagina, tá tudo certo, valeu Hilda, um abraço, querida, bom dia, tamo junto, né, o meu amigo Otonho, o Armandinho Losnak na sintonia, bom dia, amigão, bom dia, que Deus abençoe vocês aí, sempre com a gente, também curtindo aí o programa Bom Dia Viola, valeu. Sandra Anteveri, minha querida amiga lá do Crasso, da Quinta da Belolinda, já está sintonizada, curtindo aí o programa Bom Dia Viola. Bom dia, amigos da Rádio Pela Mais FM, sextou, hein, que seja um dia maravilhoso, amém, Sandra, que assim e assim será, né. Marli, da Oficina de Costura, mandando aquele bom dia, valeu Marli, um abraço, querida, obrigado pelo carinho sempre e pela sintonia, ligadinha e curtindo o programa Bom Dia Viola. Hora de música, quem canta agora é Tião do Carro e Pagodinho, a música Loira do Caixa, sonhando com Rick Renner, né, Morena Proibida com Jean Giovanni, só moda de qualidade, você confere aqui, são 7:13, uma excelente manhã, uma ótima sexta-feira.

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Mais sucesso deles, Gilberto Gilmar cantando capa de revista. Embora são 7 horas e 41 minutos, acertamos o relógio 7h41, o ar de Genvilada Fergaz, em gás e água da mais alta qualidade, que fica na Capitão Gomes Duarte, 236, cidade universitária, hein? 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Já chegou pra gente aqui o cardápio da Rotisserie NSA. Vamos lá então, que temos pro almoço de hoje. Hoje temos arroz, feijão, né? Filé de frango grelhado. Esse aqui mesmo, tá errado não, hein? Olha lá, hein? Vamos ver. É esse aqui mesmo, hein? O pessoal mandou. Ô, Tiaguinho, apagou, né, Tiaguinho? Apagou, né? Apagou, então não é esse cardápio não. Mandou cedo, né? Tô vendo que é muito cedo. Chegou o cardápio aqui. Mas esse cardápio aqui é de ontem, né? Tá aí. Então daqui a pouco a gente passa o cardápio certinho pra vocês. Seguimos, Neide Faria, aquele abraço, aqui do bom dia, lá do Jardim Olímpico, nos ouvindo pela internet, deixa aquele bom dia especial, valeu querido, um abraço, bom dia. Adriano Lopes também está com a gente, lá na Pousada Esperança 2, na sintonia, ele, José Lopes, Davi Lopes, Enzo Lopes e o Danielzinho Lopes, curtindo aí o programa Bom Dia Viola, a gente agradece o carinho sempre e a sintonia. E para não atrasar, bora de música, hein? Lourenço Dorival canta Buscar Mudança, lá no fundo do quintal, com o Nelsinho, Jorge Arantes, né? Cisma de Caboclo, Anísio e Paulo Vitor e copos de cerveja com Mococa e Moraci. São 7 horas e 45 minutos. Bom dia.

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8: E agora, Bauru, são 8 horas e 1 minuto. Bom dia.
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sucesso, o peão do Vale Valentim cantando Mágica Poção. Embora são 8 horas e 8 minutos, acertando o relógio 8 e 8. 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Agora seguimos aqui, um abraço, bom dia, minha querida amiga lá de Piratininga, hein? Paulina Moraes, um abraço a ela, Estela Paparella e todas as meninas da Oficina do Bem de Piratininga, na sintonia da nossa emissora, curtindo aí o programa Bom Dia Viola. Leontina do São de Virgem, um abraço a ela, Judete, a sua filha, né? O esposo da Judete lá, nosso amigo Rubinho, sempre com a gente, curtindo o som no canal Mais FM, uma rádio muitas vozes. Lembrando que logo mais às 9 horas da manhã tem Sidney Alfedriz apresentando o show da manhã. Muita música, informação, momento modão e a sua participação pelo fone WhatsApp 14996188790. Pode deixar aí o seu alô, seu abraço, seu bom dia e a sua indicação musical que em tempo real ele está visualizando e, claro, respondendo você ao vivo e a cores aqui pela canal Mais FM. Beleza, bora lá, Viola Está Chorando. Quem canta é João Mineiro Marciano, Rei Gaspar e Baltazar, né? Boi de carro. Na sequência vem Chave, eu dou uma cópia da Chave, perdão, com Ronaldo Viola e João Carvalho. Só moda de qualidade, você confere aqui em 87,9. São 8 horas e 12 minutos, uma excelente manhã, uma ótima sexta-feira. Música.

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9: E embora são 8 horas e 37 minutos, bom dia.

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E em Bauru são 8 horas e 45 minutos, acertando o seu relógio 8h45 e conferindo aí com Chitãozinho e Xororó, Modona Bonita, hein? Chora Apaixonado. Passou por aqui também com Carlos César e Cristiano, a música Moça Caminhoneira, hein? Aproveitar para finalizar o programa aqui antes e mandar um abraço e um bom dia pro meu amigo Roberto, lá da JR Mores, Quadrilhas, Ilumínios e Vidros Temperado. Também sua esposa Renata está na sintonia. Valeu, obrigado pelo carinho sempre e pela sintonia. O pessoal lá da Madeireira Pardal curtindo o som aí daquela Mais FM em especial. Agora o programa Bom Dia Viola em alto e bom som. Pardal, aquele abraço. Bom dia pra você, pro Diego e pra todos os colaboradores aí da padaria. É padaria não, na padaria que era mais, também tá todo mundo ligado, né? Mas é da Madeireira Pardal que a gente está falando. Valeu, Pardal. Um abraço, irmão. Bom dia. Pessoal, daqui a pouquinho tem Cirineu Pedreza apresentando o show da manhã. Vai ter muita música, informação, momento modão e a sua participação pelo fone WhatsApp 14996188790. Vou me despedindo por aqui, desejando a vocês aí um ótimo final de semana, hein? Segunda-feira, com certeza, a gente vai estar junto novamente. Final de semana chegando e, claro, amanhã em cada horário, um amigo comunicador fazendo companhia para vocês. Logo de manhãzinha, o Cirineu estará aqui apresentando, né? Sertanejo bom demais, né? É, não, sabadão sertanejo, perdão, né? Depois tem o Artuzinho, ele estará aqui no canalzinho do Artuzinho e muita moda boa pra você conferir aqui sábado e domingo pela Canal Mais FM. Domingo de manhãzinha tem o Tom Araújo com um sertanejo bom demais. Tião Camargo segue na sequência aí com Saudade Sertaneja todos os domingos aqui pela 87,9. Canal Mais FM, uma rádio muitas vozes. Me despeço aqui, volto na segunda-feira, se assim Deus permitir. Um ótimo final de semana para todos os amigos e ouvintes que estão sintonizados na Canal Mais FM, uma rádio muitas vozes. Tchau, tchau, pessoal. Fico com Deus que eu vou e volto com ele. Segunda-feira a gente se fala, hein? Acerte seu relógio. São 8 horas e 47 minutos. Uma excelente manhã, uma ótima sexta-feira. Sextou, hein? Hoje pode.

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8: Pontualmente 9 horas. Bom dia.
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8: Oiê, bom dia. A partir de agora tem Cirineu Fedriz até o meio do dia desta sexta-feira, gente. Já é sexta-feira, sextou. Manhã quente, ensolarada, nem parece que ainda estamos no inverno. É o veranico aí que os meteorologistas dizem, né, que estamos passando. Então, calorão aí pelos próximos dias, hein, se a previsão se confirmar. Tudo certo com você? Tudo bem? Muito prazer, eu me chamo Cirineu Fedriz. Hoje comigo, até o meio do dia, com muita música, informação, prestação de serviços e, é claro, a sua participação. Você indica a sua preferida através do nosso telefone WhatsApp, que é o prefixo 14 e o número 99618-8790. Muita música sertaneja, a gente sempre destaca no início as mais recentes. Aí a gente vai para os clássicos, vamos ter um bloco só de músicas raízes e assim é a programação do Moderno ao Modão aqui na Canal Mais FM. Além de informações, a sua participação valendo também, porque a Canal Mais FM é uma rádio muitas vozes. E assim a gente vai tocando aqui, viu? Agora 9 horas e 3 minutos dessa sexta-feira, hoje dia 14 de agosto, 2026 é o ano. A Canal Mais FM transmite na frequência 87,9. Você sintoniza no seu bom e velho radinho em toda a região oeste, noroeste de Bauru, zona sul, zona rural. Alô, Piratininga! Também a gente chega por aí. Bom, pela internet aí vai embora, né? Mundo afora nos ouve através do nosso site oficial canalmaisfm.com.br e também por todas as plataformas e aplicativos de rádio online. Estamos lá cadastrados, inclusive na Alexia. Vamos que vamos? Zé Henrique Gabriel para abrir a programação com Paula Fernandes. O que combina comigo é

Victor e Léo com a música Vamos Fugir. Abrindo aqui o show da manhã desta sexta-feira, sempre no início as mais atuais que a gente toca, tá? E do moderno ao modão a gente vai seguindo com muita música sertaneja durante a programação. Ouvimos ainda Henrique e Juliano, A Maior Saudade. Que mais? João Bosco e Vinícius, Não Era Você. E o Zé Henrique e Gabriel com Paula Fernandes, O Que Combina Comigo É Você. 9 horas e 17, bom dia, hora certa sempre no oferecimento das Drogarias Catedral, o atendimento de sua confiança, são 4 lojas em Bauru, loja no Calçadão quadra 3, na esquina das Areias Leite, tem lojas também na Avenida Duque de Caxias, quadras 8 e 18, e na Comendador da Silva Marta, ali na quadra 3, na Praça Portugal. 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Um abraço para todos da Drogaria Catedral no sábado passado, né, que foi o final de semana do Dia dos Pais, sorteamos aqui um voucher de R$200 no oferecimento da Drogaria Catedral. Foi um sucesso a programação do final de semana passado, de tanta gente que participou, me surpreendeu realmente também com tantos prêmios, né? Não poderia ser diferente. E seguimos por aqui com mais música. Música.

0: O melhor da música sertaneja pra você, Corpo e Alma, cantando aí com o grupo Três Vícios e a participação de Traia Véia. Antes, Jorge Mateus, Se o Amor Tiver Lugar. 9h24, gente, volto já dando sequência com mais músicas pra você aqui no nosso show da manhã. Participe, indique a sua através do nosso WhatsApp, que é o prefixo 14 e o número 99618-8790.
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9h29 desta sexta-feira. Bom dia! Tá muito sextou com cerveja, né? Leandro e Leonardo canta agora pra gente.

0: Hugo Pena e Gabriel, 200 por hora aqui no nosso show da manhã. Tivemos ainda Leandro e Leonardo Cerveja, 9h36. Bom dia, tudo bem com você? Ótima sexta, hein? Excelente final de semana, aliás, né? Final de semana chegou. Mandar um abraço pro meu amigo César, lá da Santos Comercial. Forte abraço, César. Também na audiência com a gente, como sempre. Hoje de manhã estive por lá tomando um café. Pardal, grande Pardal. Tem uma chamada, né, da empresa dele, da Madeireira Pardal, que estava aqui no ar já há um bom tempo, né, a mesma gravação, falando que está há 27 anos, né, no ramo de madeireira, mas já essa propaganda já está no ar aqui já há uns 4 anos, né? Então já passou dos 30, né, ô Pardal? Uma geração praticamente, hein? Uma linda história de atuação no ramo de madeireira, que já é uma geração. Tá lá com seu filho, toda a galera aí da Madeireira Pardal, aquele abraço. Obrigado pela parceria, ele que sempre apostou todas as fichas na gente. Tá aqui, não é só pela propaganda, tá aqui por investir nesse projeto chamado Canal Mais. Valeu, Pardal, aquele abraço pra você, viu? Ó, continue participando com a gente no nosso WhatsApp, já eu mando mais alôs. É o 99618-8790, o nosso número de telefone, viu? Pode ser mensagem escrita ou mensagem de áudio. Quando é mensagem de áudio, a gente só pede que seja até 30 segundos aí para que possamos atender todo mundo. E hoje, 14 de agosto, é comemorado o quê? Hoje é o Dia Nacional de Combate à Poluição. Hoje também é o Dia do Cardiologista. Dia Nacional de Conscientização sobre a Paternidade Responsável. É, não basta fazer filho e colocar no mundo, né, gente? Tem que saber que a responsabilidade é grande em educar, em cuidar. Então, hoje marca aí o Dia Nacional de Conscientização sobre a Paternidade Responsável. São as que se destacam neste 14 de agosto. Estamos na fase da lua nova, 226 dias do ano se passaram, restam 139. A estação é inverno e o signo leão.
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0: Que isso, hein? Eita, hoje a programação tá demais com o sertanejo. E a gente nem chegou no momento modão, que vai ser daqui a pouco. O bloco já está preparado aqui com as participações que ajudam na programação e, né, os ouvintes que indicam. Gente, tá demais, hein? Essa foi do milionário José Rico, é os Gargantas de Ouro. Canarinho do Peito Amarelo, que a gente recordou aqui. Tivemos ainda Roberta Miranda, Um Dia de Domingo. O que mais? Zezé de Camargo Luciano, Foi a Primeira Vez. A hora certa agora, 9h59, ou 9 minutos, faltando para as 10 da manhã. Muito bom dia para você que ouve a programação da Canal Mais FM, Cirineu Fedriz, até o meio do dia, trazendo o melhor da música sertaneja para você. Nesta manhã quente, hein, gente? Ensolarada. Sexta-feira, hoje, dia 14 de agosto. Aliás, dia ensolarado, já a gente atualiza a previsão do tempo para você, hein? E agora deixa eu trazer aqui uma informação, uma notícia, né? Que a Polícia Militar tem fiscalizado os ferros velhos de Bauru.
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0: A Prefeitura, juntamente com a Polícia Militar e a Polícia Civil, realizaram ontem uma nova etapa da Operação Bauru Integrada, que é uma ação conjunta que reúne serviços de acolhimento e assistência às pessoas em situações de rua. E uma das frentes nessa atuação foi a fiscalização nos ferros velhos para combater a receptação de material provenientes de furtos, muitas das vezes provocados por essas pessoas em situação de vulnerabilidade. É, tem casos também envolvendo até roubo, que é quando tem ameaça e violência. No total, 5 locais foram interditados e 3 pessoas foram presas em flagrante. No total, foram vistoriados 5 estabelecimentos do tipo e todos foram interditados, sendo 2 no Jardim Vânia Maria, 1 no Parque Santa Edvirges, 1 na Vila Quágio e 1 na Vila Zilô. Um deles, inclusive, já havia sido interditado anteriormente e foi flagrado em funcionamento de forma irregular e novamente foi lacrado. Ao todo, 32 pessoas foram abordadas. Em um dos locais, a Polícia Militar e a Polícia Civil prenderam 3 pessoas por receptação e associação criminosa. É, gente, o ferro velho tem até uma importância na economia e para o meio ambiente, né? Muitas pessoas se utilizam dos ferros velhos para, ao invés de descartar em lixo aquilo que pode ser reciclado, levar até o ferro velho que comercializa determinados itens. Mas, infelizmente, muitos ferros velhos, muitos, viu? A maioria, eu afirmo aqui, e as operações da Polícia Militar comprova, tem sido utilizado aí como um mantro da criminalidade, recebendo tudo e qualquer coisa que lá são apresentadas, e os ferros velhos não estão nem um pouco preocupados em saber a origem. Meu, se vai um cidadão lá te vender de fio, você olha pra cara do peão, você vai já imaginar que aquilo tem coisa errada, né? Agora, se vai uma pessoa que tá reformando um imóvel, que tá trocando fiação, você consegue, você faz uma leitura do comportamento. E muitos ferros velhos sabem, né, quem que lá frequenta e vende itens com frequência. E isso faz com que essa onda de furtos seja incentivada. Tem bairros em Bauru que a casa não pode ficar fechada. Se ficar fechada, pronto. Os usuários de drogas, né, os noias, lá invadem e faz a festa arrancando fios. E o que dá raiva é que o valor que eles vendem, sabe, às vezes o estrago que causam para furtar esse fio fica mais caro você consertar do que o próprio fio que você vai repor e refazer a instalação. Bom, então parabéns à polícia, que continue assim, tendo fiscalizações frequentes para ver se inibe. E esses proprietários de ferro velho irresponsáveis, que não se preocupam, que sejam penalizados com a força da lei, para que possam, né, ter um compromisso, uma responsabilidade social para ajudar no combate a esse tipo de criminalidade. 9h55, a gente segue por aqui.
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0: Ataíde Alexandre, laço aberto aqui no nosso show da manhã. Tivemos também César e Paulinho, Descaminhos, 10:03. Bom dia pra você, ótima manhã, viu? Obrigado pelo carinho, pela audiência. Até o meio do dia, muita música boa pra quem gosta de sertanejo. Estamos ainda só nos clássicos, né? Mas daqui a pouquinho teremos aquele momento modão. Um bloco inteirinho de músicas raízes pra gente recordar o melhor da moda de viola. Ó, já tem Tião Carreiro aqui na agulha, Dino Franco, tem também o Moreno e Moreninho. Meu, tá demais, hein? Tião Carreiro e Zé Paulo. Ah, não vou falar tudo não, né? Senão estraga a festa. Já, pra você aqui, viu? Tem apoio cultural, então na sequência a gente traz pra você o momento modão. É rapidinho, vou falar também do cardápio de hoje para o almoço da Rotisserie NSA. Então não saia daí, eu volto já.
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0: 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Estamos de volta com a programação Show da Manhã. Hoje comigo, Cirineu Fedriz, até o meio do dia, me fazendo companhia. E chegou o momento.

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1: É, sempre começa o dia com muita moda boa. Carlos Branco, das 5 às 9, apresenta o Bom Dia Viola. Depois tem o Show da Manhã, que dá uma intercalada com músicas atuais no início, clássicos no decorrer da programação e um bloco de modão. Lembrando que às 5 da tarde, Tião Camargo apresenta o programa No Repique da Viola também. São programas assim exclusivos de músicas raízes. Para quem gosta, tem muita moda boa. Bom, e agora nesse momento modão, a gente recorda nessa programação aqui que foi feita para os admiradores da música raiz. Teremos Cacique Pajé, teremos Peão Carreira e Zé Paulo, Moreno e Moreninho, Dino Franco e Moraí também. Nossa, só modão, hein? Ó, e aumente o volume porque a primeira é Peão Carreira e Pardinho, exemplo de humildade.

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0: Cacique Pajé, poeta competente. Recordamos ainda o Peão Carreira e Zé Paulo com Passarinho Prisioneiro, Moreno e o Moreninho com O Último Toque do Berrante, Dino Franco e Moraí, Lavoura de Maconha, e tinha o Carreira e Pardinho, né, que não pode deixar de tocar numa programação que preza pelo sertanejo, e a música Exemplo de Humildade. 10h29 agora, uma ótima manhã de sexta-feira para você que ouve a nossa programação. Muito obrigado pelo carinho, muito obrigado pela audiência, e até o meio do dia, eu, Cirineu Fedri, sigo por aqui. Gente, agora tem mensagens dos patrocinadores, na sequência a gente volta dando continuidade na programação com mais moda. Tem mais moda porque não cabe num bloco só. Então, para quem gosta, continue aí com a gente. 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
0: 10h32, bom dia.
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1: Opa, estamos de volta dando sequência com a programação Show da Manhã aqui na sua, na nossa.
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1: Canal Mais FM, 10h38, em Goiânia e Paranaense. Traição.

0: Dudu Kidalvan, atiradora de elite aqui na programação. Show da manhã. Tivemos ainda Goiânia e Paranaense, traição.
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0: Show da manhã segue por aqui. Cirineu comigo, Cirineu Fedriz, 10h45, o melhor da música sertaneja. Na nossa programação e até o meio do dia, eu, Cirineu Fedriz, lhe faço companhia e vamos trazendo a previsão do tempo. E o calor e o ar seco ganham força no país hoje, hein? É uma onda de calor, vai atingir principalmente centro-oeste, norte e sudeste. Algumas cidades podem ter temperaturas de 40 graus em pleno inverno. Enquanto isso, no sul já é diferente, hein? No sul, lá, a temperatura continua baixa, com chuvas e o tempo está castigando cidades de Santa Catarina e Rio Grande do Sul. Mas para Bauru, vamos lá trazendo o que a previsão tem para gente.
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0: Bom, para hoje e amanhã, predomínio de sol, com temperatura máxima que não passa de 31 graus e a mínima de 18. Foi 18 graus a mínima hoje, fez um calorão, inclusive, nessa noite. Amanhã, também mínima prevista de 18 e máxima de 31. No domingo, há uma indicativo de aumento de nuvens e, ao mesmo tempo, também um aumento da temperatura, viu? Com mínima prevista de 18 e máxima de 34 graus. E esse calorão aí, a mínima alta, a máxima também bem alta, vai seguir para segunda, terça e até quarta-feira aí, segundo os indicativos do IPMET de Bauru. Nesse momento, o nosso termômetro está na casa dos 26 graus e a umidade do ar em 61%.

0: Marciano com Louca Paixão Proibida aqui na programação toda manhã. 5 minutos faltando para as 11. Bom dia para você. Ouvimos ainda Durval e Davi, Herói Sem Medalha. Daqui a pouco eu trago uma curiosidade. Sabe onde fica a maior fábrica de bíblias do mundo? Sabe qual o país que compra, mais compra bíblias no mundo? Você vai se surpreender com essa curiosidade que daqui a pouco eu trago para você. Gente, vamos mandando alôs. Bastante ouvintes participando aqui com a gente. Mandar um beijão lá pro meu filho Luiz Miguel. Já já a gente toca para você. Viu, Miguel? A música do Zezé de Camargo Luciano. Quem mais está com a gente? Williams. Bom dia, Williams.
1: Bom dia, Serenio. Bom dia a todos os ouvintes da nossa querida Rádio Canal Mais. Aqui é o Williams, Williams Braceiro do Bela Vista. Ô, Serenio, toca uma do Jean Giovanni aí pra gente. Um bom dia, uma ótima sexta-feira e um ótimo final de semana para todos os ouvintes, para todos nós.
0: Valeu! Deus abençoe você. Obrigado, meu amigo.
2: Bom Quem dia, mais? Bom dia, meu amigo. Sirineu Pedrista, o Tiririca. Estou aqui na obra aqui no Jardim Brasil. Aqui. Estamos ouvindo a Canal Live aqui, uma rádio muitas vozes. Gostaria de ouvir o Milagre do Ladrão, oferecer meu patrão Krebs, pro Daílton e para todos os ouvintes da Canal Mais, uma rádio muitas vozes. Um abraço do seu amigo Tiririca.
0: Valeu, Tiririca. Também com a gente na audiência, o Tião Camargo, o grande Tião. Ele tá dizendo, olha, hoje o programa aqui tá mais raiz do que o Saudade Sertaneja e o programa No Repique da Viola, apresentado por ele. Que isso. Tião é uma enciclopédia da música sertaneja, sabe tudo e mais tudo. Ele sabe quem compôs, o porquê daquela letra, que ano foi que gravou, quem mais cantou determinada música. Ele tá falando que outros intérpretes também gravaram. Então é um programa rico em cultura, que você que é apreciador da música moda de viola fica sabendo tudo com ele. Logo mais às 5 da tarde, hein? Ainda bem que se recuperou logo, hein, Tião? E também aos domingos tem o Saudade Sertaneja das 9 ao meio-dia aqui com a gente. Quem mais? Ô, cabeça, o Rodrigo Pontes, bom dia.
3: Bom dia, meu amigo Sirineu, tudo jóia?
0: Tudo jóia.
3: Aqui é Rodrigo Pontes. Parabéns pelo programa e pelas colocações que você está fazendo aí. Você é um cara muito, muito firme que luta pelo bem da nossa cidade.
0: Obrigado.
3: Um forte abraço para você. Manda uma música boa do Mato Grosso e Matias aí pra animar nossa sexta-feira.
0: Valeu.
3: Oferece aí pra todos os ouvintes da Canal Mais. Forte abraço, meu amigo.
0: Outro grande Rodrigo Cabeça. Também com a gente, um abraço pro Maurílio, pro Lucas, todo o pessoal aí da Borracharia São Lucas no Vila Dutra. Com a gente também o TT Boiadeiro, grande TT, ele que representa sempre o Independência e Região. O Everton da Vila Industrial também na audiência, pedindo peão do Vale Valentim. Oferece para nós aqui, pro pessoal da Construção Civil. Valeu, Everton. É, galera, nos canteiros de obra, só dá Canal Mais, hein? Mais participações chegando. É, bastante aqui. Alôs, bom dia, estou na audiência, mas falta nome e bairro. Um bom dia para Nelly Verdó, que está com a gente também e tá aqui fazendo sua crítica.
4: Sirineu, bom dia.
0: Bom dia.
4: Ó, vocês pedem para falar rápido, né? Você acabou de pedir para todos poderem interagir. Só que assim, eu vou passar duas coisas importantes, né? Uma é relembrando que eu curti seu store.
0: Obrigado.
4: Que ninguém mais dá pisca nessa cidade. Meu Deus, virou moda, tá demais. E a outra coisa importantíssima, tá? Se eu passar dos 30 segundos, vou tentar aqui. É o seguinte, ontem fui na cidade, Sirineu, e já combinei com a loja. Deixa pronto, eu vou pegar a minha encomenda. E a moça falou, você vai assinar o papel que você retirou. Só isso. Eu parei o carro, dava pra ver o carro. E eu fui pegar a encomenda. Eu não fiquei nem 2 minutos dentro da loja. Estava pronta, me encomenda, eu assinei. Aí ela comentou, cuidado, porque o carro que filma não está dando 10, 15 minutos conforme foi passado. Então fica aqui o meu relato, tá? Importante. Porque a rádio não é só entretenimento, certo? Então certo. Você me desculpa se eu passar os 30 segundos. A rádio a gente também usa para poder falar dos problemas da cidade e até um desabafo. Você comenta muito bem, né, Cirineu, dos problemas da cidade. Onde já se viu? Fala para as pessoas, para nós, o contribuinte, que vai passar daí 10, 15 minutos. Ela falou, cuidado, porque o carro que filma, dá 5 minutos, ele passa de novo e multa. Então fica aí a minha reclamação. Fico brava, fico triste. E um alô aí pro pessoal.
0: Obrigado, tá, Nelly.
4: Ouvinte da rádio. Um abração,
0: importante Cirineu. Observação, obrigada, realmente. Viu? Segundo o que foi informado pela Endurbe, que esse carro aí das câmeras passaria e daria um prazo de 10 a 15 minutos para depois eles passarem de novo no mesmo local, se identificar depois desse tempo que o carro não pagou área azul, seria multado. Bom, gente, temos aí uma Câmara de Vereadores que nos representa, seria para nos representar, né? E questionar isso. Um abraço também para o Pedrão, ouvinte da rádio de longa data, tá também aqui revoltado com a situação do pronto-socorro central. Ele disse que foi com a filha dele, com a neta dele, lá no pronto-socorro central no dia de ontem. Precisou o banheiro, a neta precisou utilizar o banheiro numa situação precária, sem assento sanitário. Disse que o banheiro é o mesmo tanto para o homem como para a mulher. Gente, é difícil, né? Quem lida com a coisa pública, a verdade é uma só. Não usa serviço público. Seus filhos estão em escolas particulares, vai numa Unimed ser atendido, e aí eles acham que tá tudo bem no serviço público. Sabe que não está, mas não vive a triste realidade nossa. E Nelly também falou sobre o que eu publiquei no meu stories das minhas redes sociais essa semana, uma crítica aos motoristas dessa cidade. Parece que caiu no desuso, parece que perderam o hábito de ligar a seta. Uma revolta que eu fico por causa disso, que é importante a sinalização se você vai entrar ou não. Se de repente você liga a seta para fazer uma conversão, você está atrás, você sabe que aquele motorista vai ter que reduzir a velocidade para entrar. Daí você também já se precaveia, né? Para poder manter distância ou até fazer uma manobra de desvio e seguir seu fluxo. Mas não, de repente você se depara com o motorista entrando, reduzindo a velocidade abruptamente. E eu percebi também que esse tipo de comportamento está ocorrendo mais com veículos novos e veículos luxuosos. Sabe aquela coisa de riquinho, metido? Parece que, né, tem o direito de passar por cima de tudo e todos. E aí eu faço uma outra pergunta. Esses carros aí da fiscalização da área azul, fiscaliza esse tipo de comportamento? Fiscaliza carros que param em área proibida, que é proibido estacionar e parar? São respostas que a gente não tem. Obrigado, viu, Nelly, pela sua participação. E a gente segue com a programação, já já tem mais alô. Barra pesada, realmente, uma barra pesada essa cidade. Mas agora é a música do Trio Parada Dura que a gente vai recordar.
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0: O intervalo é rápido. Daqui a pouco tem mais músicas pra você aqui na Canal Mais FM.
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0: Ronaldo Viola e João Carvalho. Estou ficando por aqui.
1: Vai dizer pra minha gente que outra vez estou ficando.
0: Ouvimos ainda Zezé de Camargo Luciano, irmão da Lua, amigo das estrelas. Falar pro meu filho Miguel. Alô, Miguel. Beijão pra você, viu? Juízo, hein, meninão? 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E a gente segue com o nosso show da manhã, última hora, até o meio do dia. Cirineu Fedriz segue por aqui, agora ontem, da Rodrigues Alves. E a gente segue com o nosso show da manhã, última hora, até o meio do dia. Cirineu

0: fica lá em Barueri. É um galpão aí de mais de 7 mil metros quadrados e trabalham nela 350 pessoas. São colaboradores que trabalham exclusivamente na produção de Bíblias. E essa fábrica aqui no Brasil produz cerca de 30 mil exemplares por dia. É, gente. Apesar da maior fábrica de Bíblias não ser no Brasil, o Brasil tem a segunda maior, só que o Brasil é onde se vende mais Bíblia no mundo. Pois é, não é o que a gente sente, né? Sabemos que o elevado número de igrejas, o grande número de pessoas que se declaram cristãos, mas sei lá, parece que o Brasil é uma selvageria de violência e de desrespeito, né? Qual Bíblia esse povo lê? Qual ensinamento de Deus eles estão seguindo? Bom, gente, o Brasil está à frente de países como a Índia, China, Nigéria e Filipinas, que vem na sequência aonde se vende mais Bíblias. Pois é, tá aí essa informação e essa curiosidade para os nossos ouvintes. Vamos de mais participações? Oi, Cornélio, bom dia!
1: Bom dia, Canal Mais, bom dia, pessoal maravilhoso, bom dia. Doutor Cirineu, Pedrinho, Deus abençoe o seu dia, toda a sua família, nossa equipe inteira, nosso Canal Mais aí, falou? Deus abençoe grandemente, viu? Cirineu, faz favor, toca uma música boa aí. Teodoro Sampaio, réu apaixonado aí, eu ofereço pra minha esposa aqui, meu pessoal aqui da chácara e a todo o bar do Ricardo Capurrano lá, tá ouvindo lá, tomando um tinguá lá, tomando café, não vamos falar assim não, uma hora dessa. Dá um pouco eita, cedo, né? Mas tudo de bom. Valeu. Inclusive pro Ricardo Capuano e os demais, todos colegas meus da linha, do bar do Silvinho também, valeu?
0: Valeu.
1: Chique show, Deus abençoe. Eu, Negro Saci da Vila Nipônica, tchau, obrigado.
0: Negro Saci, é o Cornélio participando com a gente da Vila Nipônica, obrigado, viu? Quem mais? Ô, Maurão, forte abraço pra você, bom dia, Mauro.
2: Bom dia, Irineu. Estão aqui desde as 7 da manhã, né? Escuta.
0: Sempre, né?
2: Só agora que eu cheguei. Arrumou um tempinho pra ligar. Manda uma moda bonita pra nós aí.
0: Claro.
2: Tem que estar por aí, tá? Canal Mais, uma rádio de muitas vozes.
0: Valeu, Mauro. Um abraço também pra Val, toda a família. Amizade de longa data, né, ô Mauro? Aliás, ele que é feirante, ele trabalha lá com utensílios domésticos. Domingo fica ali na Feira da Gustavo, a famosa Feira do Rolo. Mas ele fica na parte ali da rua Gustavo Maciel, né, Mauro? É na esquina da... Qual é aquela rua? É duas para baixo da 1º de agosto, né? Vamos que vamos, então, dando sequência aqui com mais músicas.
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0: Divino e Donizete.

0: 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Daqui a pouco, mais músicas. 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
6: Estamos de volta, dando sequência com o nosso show da manhã. Minutos finais da programação, hein? Tá chegando agora João Paulo e Daniel, pois...

0: No Colo da Noite, pra finalizar o nosso show da manhã. Eita, hoje tava só modão, hein? Todo dia, né, gente? Vamos aprimorando sempre, a cada programação. Tivemos ainda Mato Grosso e Matias, Objeto de Prazer. E eu volto amanhã, viu? Amanhã tem Sabadão Sertanejo, nesse mesmo horário. E deixa eu mandar aqui alôs pra alguns ouvintes que de participações que nos chegaram agora. Quem está aqui com a gente?
1: Bom dia, Canal Mais.
0: Bom dia.
1: Ouvindo aqui a rádio, trabalhando aqui. Daqui a pouco toca Bruno Marrone para nós aí. Para nós ouvir aqui, eu, Jairo, Thiago. E um abraço para todos vocês aí. Um abraço de Franco Moraes.
0: Valeu. É o Franco Moraes. Obrigado, viu, pela participação. A Miriam, também do Independência. Bom dia. Ô, meu amigo Osni Azzi, tá convidando o pessoal para a feira que tem hoje. Lá em Piratininga, Feira da Lua, é isso que vai falar? Se não for, a gente fala.
2: Bom dia, Cirineu Febris. Chamando você, convidando você para vir para Piratininga, aqui para prestigiar a Feira da Lua. Hoje, sim, a partir das 18 horas, aqui na Praça Central, conto com a sua presença e todos os ouvintes da Canal Mais FM. Uma rádio e muitas vozes.
0: Valeu, Osni Azzi, hoje Feira da Lua, hein? O clima tá agradável, tá bom para passear por lá. Valeu, Osni. Quem mais? Merlin, da Vila Industrial, dizendo, olha, bom dia, doutor Cirineu. Sim, o trânsito em Bauru é uma vergonha. E hoje o programa está chonado, tá apaixonado. Obrigada por existir. Que isso, Merlin. Beijão no seu coração, querida. A gente agradece todo o carinho, toda consideração, viu? Um abraço pro Gé, a galera aí da JA Casa de Carnes. Valeu, Gé, todos aí, aquele abraço para vocês. Sorteamos no final de semana passado um kit de churrasco por conta do Dia dos Pais. Foi o Guilherme Souza, né, do Joaquim Guilherme, que ganhou. Rapaz, foi disputado esse kit de churrasco, hein? Ô, Gé, um abraço para vocês aí. Antônio Alves também tá lá com a gente na audiência. Grande Antônio Alves. Alô, menino, alô, menina. É isso aí. Bom, gente, então chegamos ao fim de mais uma programação. Agradeço a audiência, as participações, aos parceiros patrocinadores. Um beijo no coração de cada um de vocês. Fiquem com Deus. Amanhã, a partir das 9, no Sabadão Sertanejo, estarei aqui e conto novamente com a sua audiência e participação. Minha última de hoje, Rick Renner, você decide. Na verdade, tem mais uma depois. João Mineiro e Marciano no mesmo lugar. E aí a gente fecha de vez o show de hoje. Tchau, tchau. Até amanhã.
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0: 12 horas e 2 minutos, estamos chegando aqui pelas ondas da nossa Canal Mais FM com mais uma edição do Território Sertanejo. Para você que estava aí na companhia dele, Cirineu Feliz e o show da manhã, aquele salve, salve, simpatia.
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0: Oba, é sexta-feira, sextou. Tá todo mundo feliz, tá chegando o final de semana, a hora do descanso, a hora da família e a hora da nossa Canal Mais FM. Então tá aí, liberado pra você participar nessa sexta-feira, o 14996188790, o mais sertanejo de toda a região, eu, Adolfo Vena, por aqui no Território Sertanejo, até as 15 não, até as 14 horas.
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0: A nossa primeira de hoje, Mato Grosso e Matias, Um Século Sem Ti. 12 horas e 3 minutos, salve, salve, simpatia, Cidade Sem Limites.

0: sucesso com Rio Negro e Solimões. Estou por aí. Passou por aqui também para você matar a saudade, Leandro e Leonardo. Cadê você? Abriu a sequência, o sucesso com Mato Grosso e Matias. Um século sem ti. 12 horas e 13 minutos agora. Olha, vamos lembrar você, hoje sexta-feira tem lá na resenha do Barreto Petiscaria o show lá com a Eline, João Marcos e também Diego Ferraz, a partir das 20 horas, ali na Avenida das Bandeiras, na quadra 9. Tá todo mundo convidado. 12 horas e 13 minutos agora. Aí pra você na sintonia, aí no seu trabalho, você no horário de almoço, aquele bom apetite, você trabalhando, bom trabalho, ótima sexta-feira aí. Vamos no pique que tá chegando o dia da... O dia não, a hora do Happy Hour.
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0: Gino e Gino, que bicho que é? Quem sabe manda aí no WhatsApp 14996 8790.

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0: Tá aí o sucesso com o Fernando e Sorocaba. Boca a boca, a participação é do Edson, do Edson Lewis. Também tivemos por aqui Gini Geno. Que bicho que é, quem sabe? 12 horas e 24 minutos aqui no Território Sertanejo. A gente vai dando sequência, lembrando você, meu amigo, minha amiga, que aonde você estiver sintonizado com a gente, você tá na melhor.
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0: Chegando Cléo de Baia, atalho pra você às 12 horas e 24 minutos.

0: Daí já de Jefferson, anjo meu. Passou por aqui também Atalho com Cléo Dubai. 12 horas e 30 minutos, nós vamos fazer um giro rápido pelo apoio cultural. Daqui a pouco eu tô de volta. Não saia daí.
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0: Tá aí, pra você que participou aqui no 14996188790. A indicação do ouvinte tá chegando aqui agora no território sertanejo. Deixa eu ver quem vem pra falar com a gente aqui. Alô, boa tarde.
1: Boa tarde, Adolfo Vena. Salve, salve, salve, salve simpatia. Tudo bem com você, Adolfo Vena?
0: Tudo 10.
1: Sexta-feira hoje, hein, Adolfo?
0: Sextou. Olha o Danone.
1: Bora lá pro sortidão. Fazer umas compras lá com a delegada. E tomar um Danone, né? Que hoje é de lei, né? Sassafrá, hein? Abraço, Wagner Gama, Chaca do Gama, Vila Junto.
0: Alô, Wagnão, salve, salve, simpatia pra você aí, toda a família, viu? Vai, vamos de Danone. Sexta-feira é bom Danoninho, chachafral, pra esquentar, né? 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Bom, tá aí. Oi, fofo, boa tarde, é do Condomínio Castelo Branco, ouvindo você aqui, a Rosângela, beijinhos no seu programa. Opa, Rosângela, salve, salve, simpatia, obrigado aí pelo carinho da audiência de todo mundo aí no Monte Castelo, tá bom? Um abraço pra você aí. Bom, ligado com a gente também tá a nossa querida Sula, né? A Sula pediu salve, salve, simpatia. Por favor, toca pra mim Romance Desapegado com Japinha, Conde do Forró. Manda pra Lola, para Edilma, para Creuza, para Maninha, Lindomar e todos os ouvintes. Beleza? Pediu, tá aí. 12 horas e 37 minutos aqui no território sertanejo, a indicação do ouvinte.
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0: Daí o sucesso com o Conde do Forró, Romance Desapegado.

0: boa tarde, meu amigo, meu amigão Adolfo Fena, peso pesado. Tá com uma moda pra mim aí, Adolfo. É do César e Paulinho, o pé de bode. Oferecer pro Aguinaldo Fofolete da Vila Junta, Edima Três América, o Ricardo Capuano, toda a galera do Bairro Silvinho, meu irmão Pelego Alô, meu povo, seu Antônio da Maritaca, a Valdete, o Adãozinho e a todos, o Maurinho da Roteria Nossa Senhora Aparecida, Tonhão da Banca e a todos os ouvintes, beleza? 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

0: Isso aí, moçada. Muito obrigado.
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2: Tá aí o swing de Michel Teló, sinto, meteu. Passou por aqui também Alan Aladim. Depois da seis, ainda tivemos Mamute com Me Odeie e Ela Vai Voltar. Abriu a sequência na indicação do ouvinte César e Paulinho, Pé de Bode, 13 horas e 1 minuto. Vou fazer aquele giro rápido pelo apoio cultural. Daqui a pouco tô de volta, não saia daí. Lembrando, você, meu amigo, você, minha amiga, tá liberado. 14996188790.
3: 1 e 2.

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Um salve, salve, simpatia para você aí no trabalho, você meu amigo da Construção Civil, aquele abraço aí para você, uma ótima sexta-feira, hein? Tá feliz, tá feliz, tá chegando a hora de descansar o esqueleto, não é mesmo? Ah, rapaziada, aí não brinca em serviço não. Vamos mandando também aqui um salve, salve, simpatia para todo comerciário, comerciante, você que trabalha no comércio de Bauru, tá escutando nós aí? Ah, aquele salve, salve, simpatia. Vamos mandar também aqui um salve e simpatia pra minha amiga dona de casa, né? Não mandei hoje ainda. Alô, você, minha amiga rainha do lar. Aquele salve, salve, simpatia. Aquele abraço. 13 horas e 7, vamos de música boa por aqui. Murilo Rolf, Ana Castelo, Peça Íntima.

0: Aí, Yasmin Santos e o Elis Safadão.
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0: Saudade em gotas. César Menotti e Fabiano, você vai brincar de ser feliz. Ainda tivemos aqui Murilo Rolf e Ana Castelo, peça íntima. Horas e 16 minutos agora, aquele salve, salve, simpatia pra você, meu amigo, aí na sintonia. Vou mandar um abraço aqui, um salve, salve lá pro Marcinho Dota. Ô, Dotinha, como é que tá você, meu querido? Fala com nós aí. Tá sumido, hein, Dota?
2: Boa tarde, Adolfo Vena. Boa tarde a todos os ouvintes da Canal Mais FM, uma rádio, milhares de vozes. Ótima sexta-feira pra todos, rapaz. Daqui a pouco o pé começa a inchar, hein? Rapaz, depois do meio-dia, quem fez, fez. Quem não fez, não fez, rapaz. Eita danado, Dotinha da Industrial. Salve, salve, simpatia. Beleza, Adolfo?
0: Opa.
2: Ainda bem que eu já tô carregando minha botina 43 no carro. Aquele chassas frais. Canhambio. Um abraço aí. Ouvindo, aplaudindo lá de cá e você falando lá de lá. Biozão.
0: É desse jeito mesmo, Marcinho Dota, aquele salve, salve, simpatia, ótima final de semana pra você. Cuidado, hein, pé inchado dá trabalho. O meu aqui tá parecendo um pé de elefante, cara, de tanto Danone. Chegando o sucesso de Talagaço, eu tô bebendo todas, aí Dota, essa vai pra você, trem.
1: Olha só quem tá chegando pra cantar com a gente.

0: Eu tô bebendo todas. Tá aí, tá lagaça pra você aqui no território. Aquele salve, salve, simpatia pra você na sintonia. Gente, hoje eu tenho um médico, né, cara? Cara, que é complicado esses caras. Marcou agora às 3 horas, então vou sair um pouco mais cedo, que tem que fazer higiene pra ir no médico, né? Escovar o dente, passar desodorante. Mas segunda-feira eu tô de volta aqui com vocês ao meio-dia pra te fazer companhia, tá bom? Após o show da manhã, a gente chega com o nosso Território Sertanejo aqui pela Canal Mais FM, que nosso Senhor Jesus derrame o bálsamo da paz, da alegria, da prosperidade aí na sua casa, no seu lar, e que a saúde sempre prevaleça, tá bom? Um beijo no coração, bom final de semana.
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0: Um beijo no coração, bom final de semana.
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1: Preste atenção nessa história.

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2: 1:31. 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
6: 1:35.
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0: Vamos recordar agora quando tudo começou pra nós.
1: Vamos, Felipe. E foi exatamente aí que as portas do Brasil se abriram pra gente.
0: E é uma grande emoção ouvir os nossos amigos cantando assim.

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2: 6 horas. 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
8: 4 e 5. 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
2: 4h56.
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2: Alô, meus amigos ouvintes e admiradores da música sertaneja, nosso abraço, nosso carinho. Eu sou o Tião Camargo e estou chegando com mais um No Repique da Viola. Agora em Bauru são 17 horas mais 5 minutos, 17:05, e a partir de agora você vai curtir comigo e nós vamos curtir juntos mais uma verdadeira seleção musical, destacando principalmente nossa música sertaneja de raiz. Eu falo pra você diretamente dos estúdios da Canal Mais FM, na rua Uri Pinheiro, Bisola 97, bairro Alto Paraíso, cidade de Bauru, estado de São Paulo. O nosso zap para você participar do programa, fazer o seu pedido, fazer o seu oferecimento: 996-188-790, 996-188-790. Você pode participar enviando a sua mensagem através de um texto ou áudio, se áudio até 30 segundos.

0: nós estamos ao vivo aí também no Facebook, né? E a gente começa, como sempre, o nosso programa com o Tonico de novo. Dessa fita eles cantam uma gravação de 1964, que saiu num compacto duplo do Tonico de Louco, mas no mesmo ano saiu no LP, né? A música é do Tonico e do Walter Amaral. Eles cantam pra gente Brasil Caboclo. E depois do Itapuã e do Dino Franco, Biai Dino Franco, 1974, A Sementinha. Dino Franco Moraes gravou essa música também, em 1982. Eu não gosto muito da gravação do Dino Franco Moraes. Eu prefiro o Biá e o Dino Franco. E a terceira desse bloco, Mato Grosso e Matias, acompanhado no violão pelo grande e saudoso Bambico, viola e violão. Ele fez as duas, dois instrumentos da gravação dessa música do Mato Grosso e Matias, a música do Zé Fortuna, do Carlos César, Geração de Boiadeiro. Agora é Bauru 17:08.
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0: John, boa tarde, tudo bem? Aqui é o Luizão do Ouro Verde. Eu queria ouvir a música do Belmonte Amaraí, Escada da Prisão. Toca esse trem pra nós aí, irmãozão. Que Deus te abençoe.
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2: Deixa comigo agora, 17 horas mais 19 minutos, 17:19 em Bauru. Pra você que tá ligado, pra você que tá conectado, acompanhando comigo no Repique da Viola, nosso abraço, nosso carinho e obrigado pela audiência. Obrigado pela audiência, meu amigo Ribeirinho Boca Rica, ele que é um dos comunicadores aqui da Canal Mais FM. Tu vai voltar no trabalho ou não vai, ô? Ribeirinho, não sarou essas costelas, a mulher pegou pesado dessa vez, machucou mesmo, né? Um abraço. Seu Nivaldo Dias, Jardim Terra Branca, estou procurando sua música aqui, tá bom? Aquele abraço e obrigado pela audiência. E também o meu amigo Antônio Carmona, está curtindo através do Facebook, também estou procurando a sua música. E mando um abraço também, uma vez para o meu genro, aí agora virou meu ouvinte, olha, lá em Votorantim. Olha, eu nunca sei quando eu estou em Votorantim, quando eu estou em Sorocaba, olha, o Rodrigo Costa, ele que é advogado e jornalista, jornalista do povo, né? Tá certo? Como é que é o nome da televisão mesmo aí? Alerta, TV Alerta, né, lá de Votorantim? Manda pra gente aí. Ele faz um trabalho parecido com o Celso Russo Mano, não é isso? Tá certo? Manda pra gente aí. Agora 17 horas 21 minutos, 17:21, trazendo para o seu a Bilha Dona Carmen. No Parque Vista Alegre, pediram, vamos ouvir e nós vamos ouvir com eles. Uma música paraguaia, do Samuel Lozano, versão da Inhana aí do Goiás, Cascatinha Inhana. 1959, A Lua é Testemunha. Depois uma música mexicana, é. Muita música paraguaia e mexicana que influenciou muito as duplas sertanejas, né? Principalmente Belmonte Maraí, Cascatinha Inhana, Pedro Benza da Estrada, então nem se fala. Do Coco Sanches, versão do Nelson Gomes e do Edmilson Correia. Belmonte Maraí, 1968, Escadas da Prisão. Depois, para o meu xará Sebastião Vodeli, Guaxupé, Minas Gerais, que está no hospital com a mamãe dele, a mamãe já está se recuperando, né? Então vai para você e a mamãe. A música do Letinho. Aliás, esse Letinho aqui é o mesmo Ronaldo Adriano, né? Ele era o Letinho, depois adotou o nome de Ronaldo Adriano, já é falecido, né? Então é do Letinho. Jacó, ele me pediu com o Mensageiro Mexicano, mas eu não achei. Vai com Jacó Jacózinho. 1967, Estrelinha do Céu. Agora é Bauru, 17:22, vamos ouvir aí.
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0: Tião. Boa tarde, Tião. Nivaldo aqui do Jardim Terra Branca. Tião, toca aí fazendo um favor. A Voz do Tempo com Vieira e Vieirinha. Vai pra vocês aí da emissora. E vai lá pra Guaianás também, meus parentes. Lá sintoniza esta emissora, só que pela internet. Bom programa, viu, Tião? Boa música. Muito obrigado e fica com Deus.
1: Obrigado aí, seu Nivaldo, lá do Jardim Terra Branca. Um grande abraço. Seu Nivaldo, é o seguinte, Vieira e Vieirinha não gravou essa música, pelo menos eu não tenho ela com Vieira e Vieirinha, nunca soube que Vieira e Vieirinha tivesse gravado. A primeira gravação dela foi com Zico e Zeca, em 1975, essa que eu vou tocar para o senhor. Depois o Lio e Léo também gravou em 76, eles gravaram depois em 81 também, mas aqui é a primeira gravação dela, é do Geraldinho e do Zeca. Zico e Zeca, moda de viola, caprichado. A Voz do Tempo. E depois, na sequência, atendendo a Lourdes, a Maria de Lourdes, né? Maria de Lourdes, lá do Jardim Pagani. Né? Jardim Pagani. Pediu e vai ouvir. Do Palmeiras, do José Peniguel. Essa música aparece depois com outras gravações que eu estou sendo do Palmeiras, do Mariozão. Eu não sei o que aconteceu. Aqui, Palmeiras e Bial, o primeiro disco da dupla Palmeiras e Bial. 1953, Arroz a Carreteira, Carreteiro, desculpe, né? Arroz a Carreteira. E depois atendendo o Toninho Carmona, alô Toninho Carmona, na Vila Cardia, a música do Goiano, Goiano e Paranaense, 1994, A Viola e a Saudade. Aqui é uma homenagem ao Tião Carreiro. Agora 17h40 em Bauru, escuta!
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3: Deixa comigo agora, 17:50, 17:50. Você está comigo, eu estou com você. E nós estamos juntos, unidos pela Canal Mais FM, através do programa No Repique da Viola, que vai pro ar, de segunda a sexta, das 17 às 19 horas.
4: Tião, boa tarde. Ô Tião, uma música gravada por Pedro Bento Zé da Estrada. Eu nunca ouvi ninguém pedir essa música pra você aí. É uma das músicas mais bonitas que eu acho, gravada por Pedro Bento Zé da Estrada. Contra o Vento. Toca aí, Tião, tem jeito? Por favor. Falou, Tião, obrigado. Fica com Deus.
3: Claro que eu toco, tá saindo aí, olha aí. A música do Vicente Pereira Machado e Lorival dos Santos. Vicente Pereira Machado fez nada isso aqui. Vicente Pereira Machado era o dono da gravadora. Eu não me lembro o nome da gravadora mais. É, mas só para puxar o saco ele dava uma parceria. Não fez, escreveu nada, não fez nada. Pedro Bento e Zé da Estrada, 1985, Contra o Vento. E depois para Aparecida, Parque Viaduto, né? Aparecida, Parque Viaduto. Aparecida, tudo isso que você escreveu aqui, ninguém gravou essa música. Nem João Mulato, nem João Carvalho, nem Goianito. Tem muitas gravações dessa música. A música chama Chico Mulato. A primeira gravação dela foi feita pelos autores da música em 1935, né? É, os autores é o Raul Torres e o João Pacífico. O João Pacífico não era cantador, mas ele gravou essa música com o Raul Torres em 1935. Mas uma das belas gravações dela, inclusive muito bonita, a declamação feita por Rolando Bodrim, 1978, Chico Mulato. Agora em Bauru, 17:52.
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10: 6:04. 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
16: Oi, boa tarde, Tião. Aqui é o Zé Lourdes do Clube da Bizu. Ô, Tião, eu gostaria de ouvir uma música aí, Rainha do Meu Destino. Eu ofereço pro Jota Camargo, ofereço pro Jacaré do Parque das Nações e pro Valdomiro Tapeceiro, lá do Jardim Europa. E pra você aí, Tião, um abraço, fica com Deus, tá?
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18: Deixa comigo agora, 18 horas mais 6 minutos, 18 e 6. Você está comigo, eu estou com você. E nós estamos juntos, unidos pela Canal Mais FM, através do programa No Repique da Viola, que vai pro ar segunda a sexta, das 17 às 19 horas. E tem também Saudade Sertanejo comigo, aqui mesmo na Canal Mais FM, domingo, das 9 até as 12 horas. Fique ligado, na Canal Mais, é lógico. Meu amigo Danilo Lourenço, lá no Jardim Europa, um grande abraço, obrigado aí pela audiência. É, também o Rei da Serra, em São Carlos, né? O Rei da Serra é lá de São Carlos. Eu vou procurar a música que você me pediu e toco no próximo bloco, tá bom? Um grande abraço aí pra você e todo o povo aí de Rio Claro, né? De São Carlos. Eu sempre confundo São Carlos com Rio Claro com São Carlos, né? Tá certo? Então tá aqui o José, o meu amigo José lá da BILSP, né? Como é que chama aí? E a associação lá do pessoal da Unesp, não é isso? Aí eu conheço, passo sempre ali perto. Então vai, você pediu e vai ouvir, nós vamos ouvir com você. Do João Carvalho e do Jesus Belmiro. Ronaldo Viola e João Carvalho. 1997, Rainha do Meu Destino. E depois, atendendo a Vilma, daqui da Vila Junta em Bauru, do Paulo Debeto e do Paulinho Rezende. Mato Grosso e Matias. 1991, Idas e Voltas. Na sequência, para Maria Ferreira ou João Ferreira, na Vila Industrial. Do Ramoncito Gomes, Chico Rei, Paraná, 1995, Canarinho Prisioneiro. Agora em Bauru, 18 e 7. Vamos escutar aí.
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1: Ô, Tião, boa tarde de novo, não? Quero falar com você aqui, já que tá no começo do programa, vou pedir mais uma música pra você. Tião Carreiro e Pardinho, né?
2: Entendi.
1: O patrão e o empregado. Põe pra nós esse trem aí, Tião. Que Deus abençoe.

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1: Deixa comigo agora, 18:19, 18:19, para você que está ligado, para você que está conectado, acompanhando comigo no Repique da Viola, nosso abraço, nosso carinho, obrigado pela audiência. Meu amigo Antônio Giovanna Maria, eu vou procurar a música e toco para você no próximo bloco, tá bom? Grande abraço aí. E vem chegando aí, atendendo meu amigo Rei da Serra. Eu falei, agora há pouco eu confundo tudo Rio Claro com São Carlos. O Rei da Serra corrigiu, ele é de Rio Claro. Rio Claro, cidade famosa, bonita, gostosa. Tem algumas famílias lá da minha mãe lá em Rio Claro. Família Fabro, tem lá em Rio Claro, né? Tá certo, o Rei da Serra? Tá aí, você pediu e vai ouvir. Do João Mulato e do Toninho, João Mulato e Douradinho, 1981. Aqui o segundo LP, né, da dupla João Mulato e Douradinho, o último disco gravado pelo Bambico, que era aqui o Douradinho. Quem ama não esquece. Depois pro meu amigo Luizão, lá do Jardim Ouro Verde, Lorivaldo Santos, o Tião Carreiro Pardinho, 1983, o Patrão e o Empregado. E pro meu amigo, eita, aqui o Negão Piteira. Alô, Negão Piteira, pediu, vai ouvir. E nós vamos ouvir com você. O Zé Mulato Cassiano, 2013, Previsão do Tempo. Bom, falou que do Zé Mulato, cara, a música dele é tudo filosófica. Tem porcaria. Não tem, as músicas, os discos, né, do Zé Mulato Cassiano é igual ao disco do Tião Carreiro Pardinho. Pode tocar inteiro, que é tudo coisa boa, né? 18:21, vamos ouvir aí.
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2: Deixa comigo agora, 18 horas 35 minutos, 18h35, no Repique da Viola, oferecimento também de Pires, material para construção, do básico ao acabamento, tudo para a sua construção. 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

0: noite, Tião. Ô, Tião, você fala um favor pra mim? Aqui é o Antônio do Vana Maria. Ô, Tião, tô ouvindo seu programa aqui. Tá muito lindo essas modonas que você toca aí. Essas são as minhas preferidas, viu, Tião? Da hora essas modas aí. Eu vou pedir uma pra você. Pra você tocar uma com o Zig Zeca pra mim, A Força do Destino. Você manda pra mim, Tião? Fazendo favor? Esse programa seu é muito legal, tá bom?
1: Boa noite, Tião Camargo. Aqui é o Zacaré do Parque da Nação. Tá com o prazer pra hoje. Moreno, Moreninho, João Boiadeiro. Eu ofereço pra isso, Isabel, pra você, pro TT Boiadeiro, pro Ricardo Capuano, pro Pelego, pro Caminhoneiro Rosivaldo, pro Jota Camargo, pro Adolfo Verne, todos os locutores da Canal Mais FM e todos os ouvintes. E uma boa noite para todo mundo. Um filme bom final de semana.
2: É isso daí, né? Vocês pediram, vão ouvir. Tá aqui, Jacaré, a música do Moreninho. Moreno e Moreninho, 1968. João Boiadeiro. E depois lá pro meu amigo, quem foi que pediu aqui? Eu perdi aqui. O Antônio, né? É o Antônio? O Ana Maria, não. É o Antônio, não. Perdeu o fio da meada aqui, deixa eu ver, do resto, da România Maria, não é isso? Tá aqui. A música é do Ted Vieira e do Serrinha, Zico e Zeca, 1959. Existem outras gravações desta mesma música com Zico e Zeca, mas aqui é a primeira gravação, a segunda gravação, 1959. A primeira eles fizeram em 1954. Força do Destino. E depois atendendo, deixa eu ver aqui, tá, o Rogério da Vila Independência, do Goiás, Sebastião Aurélio, Mococa e Moraci, 1975, Jardineira do Adeus. Eles regravaram essa música em 83, mas ficou uma porcaria. Prefiro essa primeira gravação de 75. Agora embora o 1839, vamos escutar aí.
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2: Do Moreninho, Moreno e Moreninho, 1968, João Boiadeiro.
4: Vamos reunir a peãozada para atravessar o sertão de Mato Grosso.
2: Vai também pra Nelly Verdão, né, Nelly? Um abraço, obrigado pela audiência.

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2: Deixa comigo agora, 18 horas 49 minutos, 18h49. Vamos deixando por aqui as três últimas do programa de hoje, lá para o seu Antônio Santos de Virgem, Osni no Parque Sergipe, a Creuza Sobral no Parque Jaraguá, Edilma lá nos Três Américas. Para todos vocês, nosso abraço, nosso carinho. Obrigado pela audiência. Do José Fortuna, ele, o Pitangueira, 1956. Ainda nos 78 rotações e a melhor gravação que o Zé Fortuna fez dessa música. Lembrança, depois do Ronaldo Adriano e do Creone, o trio Parada Dura. 1982, Luz da Minha Vida, do Edivardo, Mark, Liu e Léo. 1966, Onde Eu Moro. Eu volto segunda-feira com mais um no Repique da Viola. Domingo tem Saudade Sertaneja comigo, das 9 até o meio-dia. Fique ligado na Canal Mais. É lógico.
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3: 8:02. 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

0: Vamos demais!
1: Leite, Roma! Obrigado! Mais aplausos!
0: Obrigado, Eduardo, pelo carinho que você tem com a gente, viu?
1: E vocês vieram aqui tomar mulher nossa em Minas Gerais.
2: Não.
1: Vocês deviam ter vergonha na cara. Vocês estão parecendo o Leonardo. Sai lá de Goiânia, sai lá do Goiás, o lugar que tem mais mulher bonita no Brasil, e vem aqui tomar que nós temos aqui.
2: Vocês deviam ter um nós.
1: Pinto de vergonha na cara de vocês. Mais aplausos, Cleiton Romário.
0: Obrigado, Eduardo.
1: Vamos cantar uma?
0: Vamos. Puxa
1: eu
0: aí.
1: Vou improvisar aqui que eu não lembro o solo, não, mas vamos lá.

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1: 9:01. 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